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1: Trotz Jamal, trotz Williams, trotz Rodri, trotz Petri, trotz Oyarzabal, trotz Merino und wie sie alle heißen, die Kapverden spielen 0-0. 0-0.
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2: Nous realizamos esse sonho, o esforço é todos os jogadores, estamos muito felizes, sabíamos que não ia ser fácil, Espanha é uma das melhores seleções do mundo, saímos aqui com empate, acho que estamos satisfeitos com isso. E agora é continuar a trabalhar.
0: Eu creio que a essência se vê português, ou se não é um